0: no ha ido la number one. Por eso está introvertida, loca. Uy.
1: Ah, o sea, estás de sapo.